0: clásicos del domingo. Mucho calor en Santiago, mucho calor, calor, calor, país tropical. ¡Ey! Arriba, saludos para Carlos, para Miguel, para Juanita, para Jocelyn. En sintonía con nosotros a esta hora de la mañana. Saludos allá en la nube del Atlántico, Puerto Plata, como siempre. Angelina, el saludo para Chio. Para mi amigo Ramón también, gozando aquí en el sector Villa Liberación. Clásicos del domingo, hasta las 12.
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0: Vámonos ahí. 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